Passa a salada, mano, por favor. Pão, por favor. Só mais um pedacinho.